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2: 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E a recente aprovação da nova lei de combate à disseminação de informações falsas na Guiné-Bissau abriu um intenso debate público sobre os limites entre o combate à desinformação e a salvaguarda da liberdade de expressão. 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
2: 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E a recente aprovação da nova lei de combate à disseminação de informações falsas na Guiné-Bissau abriu um intenso debate público sobre os limites entre o combate à desinformação e a salvaguarda da liberdade de expressão. 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
1: Está na companhia do Serviço de Língua Portuguesa de Canal África, a perspectiva africana que transmite a partir dos seus estudos centrais de Auckland, Bagdad, Johannesburg, África do Sul. Eu sei que está nos acompanhando através do www.channelafrica.co.za ou então o nosso e o vosso canal favorito da DSTV 802. Prezados ouvintes, sejam todos bem-vindos ao Ritmos e Cultura, mas antes viremos os microfones para atualidades políticas do Serviço de Língua Portuguesa de Canal África.
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1: Saudações mais uma vez. O 51º aniversário da independência de Cabo Verde está a ser festejado este domingo com a recepção aos Tubarões Azuis na capital cidade da Praia, com a população a saudar a equipe após a participação no Mundial 2026. Por sua vez, o primeiro-ministro cabo-verdiano Francisco Carvalho propôs no sábado que o dia 3 de julho em Cabo Verde se bateu com a Argentina passe a ser assinalado como o Dia dos Tubarões Azuis para celebrar os valores da união, da superação e do orgulho nacional, inspirando as gerações presentes e futuras. O presidente norte-americano Donald Trump exaltou a grandeza dos Estados Unidos no discurso das comemorações dos 250 anos da independência, numa intervenção adiada devido ao mau tempo, na qual afirmou que ninguém poderá igualar o poder do país. Outras cidades como Nova York e Los Angeles celebraram os 250 anos da independência dos Estados Unidos com concertos, desfiles, feiras e festivais, embora vários destes eventos ao ar livre tenham sido adiados ou cancelados devido à onda de calor extremo que assola o país. A violência xenófoba em que mergulhou a África do Sul levou ao repatriamento de mais de 400 africanos e provocou a morte a dois nigerianos, anunciaram este domingo os governos do Quênia, Níger e Uganda, que apontam para o número provisório. As tensões xenófobas constituem um grande problema recorrente na África do Sul e têm frequentemente desencadeado vagas de violência, sobretudo nos bairros mais desfavorecidos. O governo da República Democrática do Congo elevou este domingo para 492 o número de mortos e para 1.528 os casos confirmados do surto de Ebola, declarado no leste do país a 15 de maio. O surto foi oficialmente declarado em 15 de maio na província de Ituri, que faz fronteira com Uganda e o Sudão do Sul e constitui o epicentro da epidemia, mas alastrou também as províncias congolesas de Kivu do Norte e Kivu do Sul. O ministro da Saúde Pública da Guiné-Bissau, Kinyatote, confirmou este sábado o registro de um primeiro caso de variola do macaco, também conhecido por doença Mpox, com uma nova variante em circulação considerada mais perigosa do que a detectada em 2022. A Organização Mundial da Saúde declarou em meados de agosto de 2024 o surto de Mpox em África como emergência global de saúde, com casos confirmados entre crianças e adultos de mais de uma dezena de países. Ponto final à página das atualidades políticas do Serviço de Língua Portuguesa de Canal África.
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De repente, pá, é domingo e a Vossa Excelência da música africana e lusófona, Jacob Wakamani Wakanti Nti Ntimani, está na casa. É isso mesmo, são agora 20 horas e 8 minutos aqui na terra do Mandela, o mês de Mandela na terra do Rand. Sim, sei que queria uma Maria Moçamo, mas infelizmente ela não está conosco hoje. Se Deus quiser, ela estará convosco no próximo domingo, mas hoje estão em boas mãos com a Vossa Excelência da música africana e lusófona, o próprio Massingitana. Nunca falha nada. Ladies and gentlemen, senhoras e senhores, vá mamana, vá papai, prometo-vos as melhores músicas sempre na perspectiva africana. Então, sem mais nem menos, tirem as perucas, tirem os sapatos, deixem as fofoquices atinzava do lado, já chega. O domingo está aqui e a Vossa Excelência promete aquecer o vosso domingo. Já está no ar o Ritmos e Cultura.

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1: O facto é que precisamos de integrar a ação climática, mas a diferentes níveis. Está a falar dos currículos, do que está presente no nosso currículo e de como está inserido no sistema educativo do país. Mesmo a níveis mais elevados, a integração é fundamental, porque mesmo quando olhamos para os chamados servidores públicos, que deveriam apoiar a nação e assim por diante, eles também precisam de ser educados sobre como o clima está ligado aos seus trabalhos e não encarar de uma perspectiva externa. E penso que isso me liga ao que aprendi na escola de gestão sobre formação de liderança. O mundo em que vivemos foi apelidado de VOCA, certo? Volátil, incerto, ambíguo, e o nosso futuro é, não sabe o que o amanhã nos reserva, e precisamos de ser ágeis na forma como encaramos as coisas. Portanto, sim, é importante incorporar o clima nos currículos, porque as repercussões das alterações climáticas já se fazem sentir hoje.
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0: lolly way, lolly way, hey. Quinza aí falando da Loliwe. Mas antes disso, abrimos o grande show deste belíssimo domingo com quem? Malahlene. Mlanjeni, Mlanjeni. É isso mesmo. Mafikizolo, aqui no Canal África, sempre na perspectiva africana. E por que não o grande, inconfundível Ringo Malingozi? Intoyame. Ai! Funaleiaco. Ai! Ritmos e cultura com Jacob Wakantivani. You não falha nada mesmo.
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0: Ai, ai, ai. Se isso não é música, eu não sei o que vocês querem. Eu prometi boas músicas, boas vibrações. E aí está. Avassati volum. Havana usiwana. Ai! Orquestra Marrabenta com Avassati volum. Ei! Mas antes disso, abrimos esta belíssima viagem, este périplo até a terra da Marrabenta com a grande e inconfundível Mingas. Mamana, mamana, mamana. Ei! Ritmos e cultura com Jacob Ogantivan. You querem mais? É só dizer.
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1: Se querem mais, é só enviar mensagens para o meu WhatsApp pessoal. Isso mesmo. Para o meu WhatsApp pessoal, a dizer o que querem. Querem boas músicas? Querem boas entrevistas? Isso tudo é só aqui no Canal África, no canal da DSTV 802. Repito, 802. Ou então www.channelafrica.co.za. Et Masingitana, embaixador Jacob Wakantivani. Nunca falha nada.
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1: Ladies and gentlemen, agora vamos viajar até lá. É isso mesmo. Até Angola, ao encontro de quê? Essas novidades. Não gostam de surpresa?

E aí está, para todas as Carolinas deste mundo, da África para fora, continuação de uma boa noite, aquele abraço e aquele beijo, embaixador, e até o próximo sábado, se Deus quiser. Mua.

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2: E a recente aprovação da nova lei de combate à disseminação de informações falsas na Guiné-Bissau abriu um intenso debate público sobre os limites entre o combate à desinformação e a salvaguarda da liberdade de expressão. 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

0: The story of who we are, where we're from, and where we're heading to. Top of the morning to you.
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